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1: Vamos cantar, vocês conhecem muito bem o nome dessa música, é Me Bloqueia.
2: Mas vai cantar?

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2: Senhoras e senhores, muito barulho, Maria Rita, né?

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1: Senhoras e senhores, muito barulho, Maria Rita, né?

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1: Tudo isso aqui é de propósito.
0: Obrigado, família!
2: Mais barulho pro Gol Gosto aí!
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1: Thiago Soares e Nitinho no encontrinho, senhoras e senhores.
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2: Essa aqui se chama Linguagem do Amor.

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1: 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Sério mesmo.
2: Só tem que ter mais.
1: Não, eu acho que pagode é assim. Posso ir?
2: Vai, meu compadre.
1: Então vou junto.

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2: Alô, Pique Novo! Um pique de bala cobrado. Pra gente é uma honra, tá? A honra é

0: Caraca, meu irmão, obrigado. Coisa linda.
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1: Palma da mão. Tchá. Coisa linda.

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1: Com você, Churrasquinho! Essa é a nossa música, meu compadre.

0: churrasquinho! Maravilha!
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0: muito barulho para Miltinho e Thiago Soares. Um encontrinho aí, senhoras e senhores.
1: Obrigado.
0: Obrigado, encontrinho. Deus abençoe vocês.
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1: Senhores, muito boa noite no encontrinho com bom gosto.

0: de propósito.
1: Obrigado, família.
0: Faz barulho. Parabéns. Pro bom gosto aí.
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0: Caraca, meu irmão. Obrigado. Coisa linda.
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2: Aí, Gão.
0: Fala, bebê.
2: Tô só com R$2 e um sonho, moleque.
0: E agora, moleque? Como é que faz?
2: Bora.
0: Bora, bebê.

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1: Faz barulho aí!
2: Valeu! Tamo junto!
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1: Senhoras e senhores, muito barulho, Maria Rita, né?

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0: Muito obrigado. Muito obrigado.
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0: se dizer que o samba veio do morro.
1: Não tem.
0: O samba veio do morro.
1: Não vem
0: de
1: morro.
0: A mariposa que foi pro morro.
1: É, exato. Não, foi pra todo
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3: passou
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3: passou pro quinto, entrou.
4: Sensacional,
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1: Tuzão, vocês chegaram aqui pra cantar uma só, não tem a mínima graça, velho. Sério mesmo.
2: Tem que ter mais.
1: Não, eu acho que pagode é assim. Posso ir?
2: Vai, meu compadre.
1: Então vamos junto.

0: 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E essa aqui, velho?
1: Vai.
0: Ó, se liga. 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

0: você mais tá no pagode do diferentão, né? Vambora, bebê!
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0: Senhoras e senhores, façam muito barulho para Mateuzinho, por favor.
1: De propósito!
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3: Senhoras e senhores, muito barulho, Maria Rita, né?

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0: Attenzione, attenzione, ascolta l'orario. Que noite perfeita, minha gente. Quem gostou, põe a mão lá pra cima e faça muito barulho.
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